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4: A pandemia de Covid-19 e a guerra da Rússia contra a Ucrânia tiveram um impacto significativo na agenda do Parlamento Europeu durante a sua nona legislatura. Na sequência de uma crise sanitária e de desafios geopolíticos, durante a sua nona legislatura, o Parlamento centrou-se nas transições ecológica e digital para reforçar a resiliência da UE e, ao mesmo tempo, os valores democráticos. Está a ouvir Subir a Parada, Legislar Melhor. E neste podcast vamos analisar as principais ações do Parlamento Europeu entre 2019 e 2024. Durante a nona legislatura, foram envidados grandes esforços para ajudar a economia e a sociedade a recuperar após a pandemia. Em 2020, os negociadores do Parlamento lutaram com êxito pelo maior pacote financeiro de sempre da União Europeia para enfrentar as consequências da crise da Covid-19 e financiar uma nova geração de programas da UE. Os eurodeputados garantiram níveis nunca antes alcançados de financiamento da União, canalizando 16 mil milhões de euros para projetos emblemáticos como o programa UE pela Saúde e o Horizonte Europa. O sólido orçamento da UE desempenhou um papel fundamental no financiamento de iniciativas de recuperação, no apoio às empresas e na garantia da coesão social em todos os Estados-membros. Com destaque para a Ucrânia e para tornar a indústria da UE mais autónoma, o orçamento de longo prazo foi revisto, introduzindo iniciativas como o Mecanismo para a Ucrânia e a Plataforma de Tecnologias Estratégicas para a Europa. O Parlamento manteve-se atento aos fundos da União, assegurando que os Estados-membros respeitam os objetivos climáticos e digitais e o Estado de Direito. No plano da justiça social, os eurodeputados defenderam salários justos, transparência fiscal e regulamentação contra o trabalho forçado. Os esforços para combater a corrupção e o branqueamento de capitais foram reforçados com nova legislação. Perante os efeitos cada vez mais evidentes das alterações climáticas, o Parlamento Europeu deu prioridade à proteção ambiental e à sustentabilidade. Foram introduzidas políticas ambiciosas para reduzir as emissões de carbono, promover as fontes de energia renováveis e incentivar uma economia mais ecológica. A Lei Europeia em Matéria de Clima, aprovada em junho de 2021, obriga a União Europeia a alcançar a neutralidade climática até 2050 e a reduzir as emissões de gases com efeito de estufa em pelo menos 55% até 2030. O Parlamento também reforçou as regras sobre a qualidade do ar e adotou novos requisitos para reduzir os resíduos de embalagens e as emissões industriais na União Europeia. Foi dada prioridade aos investimentos em tecnologias limpas e às iniciativas de economia circular, bem como a medidas para combater a desflorestação e promover o consumo sustentável. No domínio digital, a atenção foi dirigida para a garantia da segurança e da competitividade. Foram introduzidas normas para salvaguardar a privacidade dos dados, reforçar a cibersegurança e promover a inovação nas tecnologias digitais, lançando as bases para uma economia digital próspera. O Parlamento apelou a uma inteligência artificial ética, a uma maior responsabilização das empresas de plataformas online e a uma proteção de dados sólida. Iniciativas como o Regulamento dos Serviços Digitais e o Regulamento dos Mercados Digitais estabelecem normas para a concorrência leal e os direitos dos utilizadores. Foram também criadas medidas de cibersegurança mais fortes e um espaço europeu de dados de saúde. O Parlamento põe os direitos e a proteção dos consumidores no centro das transições ecológica e digital. Foram aplicadas políticas para capacitar os consumidores, promover práticas de consumo sustentáveis e reforçar a literacia digital, assegurando que todos os cidadãos da UE possam beneficiar destes progressos. A União Europeia da Saúde foi uma das prioridades do Parlamento.

0: objetivo melhorar o acesso aos cuidados de saúde e a inclusão. A resposta aos desafios em matéria de migração e asilo continuou a ser uma prioridade. O Parlamento Europeu trabalhou no sentido de uma reforma abrangente do sistema de migração e asilo da UE, a fim de criar políticas de migração justas e humanas, assegurando a solidariedade entre os Estados-membros e defendendo os princípios dos direitos humanos. O pacote em matéria de migração e asilo introduziu reformas abrangentes para simplificar os procedimentos, salvaguardar os direitos humanos dos migrantes e combater as causas profundas da migração. Os esforços centraram-se nas vias legais de migração, na integração dos recém-chegados no mercado de trabalho e na supervisão da Agência Europeia da Guarda de Fronteiras e Costeira, garantindo uma abordagem equilibrada da segurança das fronteiras e das preocupações humanitárias. Perante as tensões geopolíticas, o Parlamento Europeu manteve-se solidário com a Ucrânia. Condenou a guerra de agressão da Rússia, impôs sanções e disponibilizou ajuda humanitária. Os eurodeputados apelaram às negociações de adesão à UE e ao reconhecimento dos crimes de guerra russos e apoiaram as aspirações democráticas e a soberania da Ucrânia. O Parlamento prestou apoio diplomático e humanitário à Ucrânia, reafirmando o compromisso da União Europeia com a paz, a estabilidade e a soberania dos seus vizinhos. O papel da União no âmbito mundial foi reforçado através de iniciativas de promoção da cooperação internacional e dos direitos humanos. A defesa dos valores democráticos e dos direitos fundamentais continuou a ser uma pedra angular da missão da União Europeia. Foram feitos esforços para fortalecer as instituições democráticas, salvaguardar o Estado de Direito e proteger os direitos de todas as pessoas que vivem na UE, com o objetivo de assegurar a integridade e a resiliência da democracia europeia. O Parlamento abordou os pedidos de reformas eleitorais e institucionais para reforçar a transparência, a responsabilização e a governação democrática na União. Foram apresentadas propostas para simplificar os processos de tomada de decisão, aumentar a participação dos cidadãos e promover a confiança nas instituições da União Europeia. É evidente que, num contexto de desafios sem precedentes, foram realizados progressos significativos no sentido de uma Europa mais ecológica, mais digital e mais resiliente. Ao dar prioridade à recuperação económica, à ação climática e aos valores democráticos, a União Europeia está em boa posição para enfrentar as complexidades do futuro. Este podcast foi-lhe apresentado pelo Parlamento Europeu. 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

Em 11 de julho de 1995, as tropas sérvias da Bósnia, lideradas pelo general Ratko Mladic, capturaram a cidade de Srebrenica, no leste da Bósnia, que tinha sido declarada Zona Segura das Nações Unidas. Nos dias que se seguiram, mais de 8 mil muçulmanos, principalmente homens e rapazes, foram assassinados e enterrados em valas comuns. Neste episódio de História e Factos, vamos explorar um dos acontecimentos mais trágicos do final do século XX, o genocídio de Srebrenica. Vamos apresentar uma panorâmica do contexto da guerra na antiga Jugoslávia, dos acontecimentos em Srebrenica e vamos também analisar a forma como esta atrocidade foi reconhecida e recordada em todo o mundo. As origens do genocídio de Srebrenica remontam à dissolução da Jugoslávia no início da década de 90. A Jugoslávia era uma federação socialista composta por 6 repúblicas: Eslovénia, Croácia, Bósnia-Herzegovina, Montenegro, Macedónia e Sérvia. E começou a desmoronar-se após a morte do seu líder de longa data, Josip Broz Tito, em 1980. Tito conseguiu manter um equilíbrio delicado entre os diferentes grupos étnicos da Jugoslávia. No entanto, após a sua morte, aumentaram os sentimentos nacionalistas e a instabilidade política. Em 1991, a Eslovénia e a Croácia declararam independência, o que levou a uma resposta violenta do Exército Popular Jugoslavo, que era predominantemente controlado pelos sérvios. O conflito propagou-se rapidamente até à Bósnia-Herzegovina, a república etnicamente mais diversificada e onde os bosníacos, que são bósnios muçulmanos, os croatas e os sérvios viviam em estreita proximidade. Em 1992, a Bósnia-Herzegovina declarou independência, resultando numa guerra brutal e complexa que envolveu várias facções. Os bósnios de origem sérvia, apoiados pelo governo sérvio e pelo Exército Popular Jugoslavo, procuraram criar uma grande Sérvia através da limpeza étnica dos não-sérvios das zonas sob o seu controlo. Srebrenica, uma cidade no leste da Bósnia, tornou-se um símbolo da brutalidade da guerra. Declarada zona segura pelas Nações Unidas em 1993, deveria estar livre de ataques armados e de ações hostis. Apesar disso, as tropas sérvias da Bósnia cercaram o enclave, impedindo o acesso a alimentos, material médico e ajuda humanitária. Em julho de 1995, a situação em Srebrenica tinha atingido um ponto de ruptura. A cidade estava repleta de milhares de refugiados bósnios que fugiram das zonas circundantes. Estava em defesa e a lidar com uma grave escassez de bens de primeira necessidade. Em 11 de julho de 1995, as tropas sérvias da Bósnia, sob o comando do general Ratko Mladic, capturaram Srebrenica. O batalhão neerlandês das Nações Unidas para a Manutenção da Paz, sediado na cidade, não conseguiu impedir a tomada de controlo. Seguiu-se um massacre sistemático de homens e rapazes bosníacos, enquanto as mulheres, as crianças e os idosos foram expulsos à força da região. Nos dias que se seguiram, cerca de 8 mil bosníacos, predominantemente homens e rapazes, foram executados em Srebrenica e à volta da região. Os corpos das vítimas foram enterrados em valas comuns. Muitas delas foram posteriormente exumadas e novamente enterradas numa tentativa de esconder as provas do genocídio. Milhares de mulheres, crianças e idosos foram deportados à força e entre 20 mil e 50 mil mulheres e raparigas foram vítimas de violência sexual.

0: comunidade internacional reagiu de forma lenta às atrocidades na Bósnia. Contudo, os acontecimentos de Srebrenica chocaram o mundo e evidenciaram as lacunas da missão de manutenção da paz das Nações Unidas. Em resposta, a NATO lançou ataques aéreos contra as posições sérvias-bósnias, o que acabou por resultar nos acordos de paz de Dayton, em dezembro de 1995, levando ao cessar-fogo da Guerra da Bósnia. O Tribunal Penal Internacional para a Ex-Jugoslávia, TPIJ, foi criado para julgar crimes de guerra cometidos durante os conflitos nos Balcãs, nas antigas repúblicas da Jugoslávia. Em 2001, o TPIJ decidiu que o massacre de Srebrenica constituía genocídio e várias figuras fundamentais, incluindo Ratko Mladic e Radovan Karadzic, foram condenadas pelas suas ações nas atrocidades. Em 2009, o Parlamento Europeu aprovou uma resolução que condena o genocídio de Srebrenica. Homenageou as vítimas e manifestou a sua solidariedade para com as suas famílias, muitas das quais ainda não conhecem o destino dos seus familiares. A resolução apelou a que o dia 11 de julho fosse reconhecido em toda a UE como um dia de recordação do genocídio de Srebrenica e salientou a importância de reconhecer esta atrocidade para avançar rumo à justiça e à reconciliação. Em 2015, o Parlamento Europeu reforçou a condenação do genocídio com outra resolução que assinala o 20º aniversário do massacre de Srebrenica. Esta resolução salientou a necessidade de os representantes políticos na Bósnia-Herzegovina reconhecerem o passado a fim de trabalharem no sentido de um futuro melhor. Sublinhou a importância do trabalho realizado pelo TPIJ e a necessidade de acelerar os julgamentos por crimes de guerra. Em julho de 2015, durante a sessão plenária em Estrasburgo, o Comissário de Economia e Sociedade Digitais, Günther Oettinger, declarou:
1: "Wir müssen auch eingestehen, dass Europa und die Welt, damit auch wir, es damals versäumten, alles zu tun, die Opfer zu schützen."
0: Temos também de reconhecer que a Europa e o mundo, incluindo nós, não fizeram tudo o que estava ao seu alcance para proteger as vítimas. O genocídio de Srebrenica deixou feridas e vestígios não só nos Balcãs, mas em toda a Europa. Deixou marcas profundas na Bósnia-Herzegovina e continua a impor-nos a obrigação moral de não esquecer.
1: Fortdauernd die moralische Verpflichtung auf, dies nicht zu vergessen.
0: O Parlamento solicita igualmente o desenvolvimento de programas educativos e culturais para promover a compreensão dessas atrocidades e manifesta o seu apoio a organizações da sociedade civil, como a Associação de Mães dos Enclaves de Srebrenica e JEPA. Estas organizações desempenharam um papel crucial na sensibilização e na promoção da reconciliação. As resoluções adotadas sublinham o empenho da UE na prevenção desses crimes e na promoção de uma paz e estabilidade duradouras na região. Em reconhecimento da enorme tragédia de Srebrenica, a Assembleia Geral das Nações Unidas adotou, em 2024, uma resolução que tornou o dia 11 de julho o Dia Internacional em Memória das Vítimas do Genocídio de Srebrenica. Este dia é dedicado à homenagem da memória das vítimas e à reafirmação do empenho da comunidade internacional na prevenção de tais atrocidades no futuro. O genocídio de Srebrenica é verdadeiramente um dos capítulos mais sombrios da história recente. Os acontecimentos ocorridos em julho de 1995 realçam o impacto devastador dos conflitos étnicos e a necessidade crítica de uma intervenção internacional eficaz. A comemoração anual do dia 11 de julho não é apenas um tributo às vítimas, mas também um apelo para que o mundo se mantenha vigilante contra as atrocidades do genocídio e da limpeza étnica. É uma recordação solene de que a comunidade internacional deve defender os princípios dos direitos humanos e da justiça para impedir que a história se repita. 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